trouxe hoje uma seleção mais ambiente, começando por Silky Lake, do japonês Masahiro Takahashi. E esta que ouvimos agora chama-se Rainfall Memories.

Acabámos de ouvir Paulo Moura, saxofonista brasileiro, numa faixa que traz um lado mais cinematográfico este set. A música chama-se Despertão, do álbum Confusão Urbana, Suburbana e Rural. E agora deixo-vos com 10 minutos de Fellow Sanders.

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Catherine. Not some fucking Indian shit. La Sombra. In Voce, entre o mar e a montanha, direitinhos depois de arrasar o Barroselas.

Swords and Leather, boa iconografia, é importante. Todo o gás hoje, sem parar mesmo. Black Thrash, Dead Rock and Roll, whatever. É a banda de sempre. In Conspiracy with Satan, obviamente, Battle.

Mais pioneiros, Torment, a banda passou a Telexiar, Hungary, para aí, 88, pô, estes gatos.

nem mais. Vulture. Malicia Souls, banda altamente recomendável contemporânea. Speed Trash. A seguir também, novo single de Phantom, Someone to Kill.

Summon to Kill, Phantom, novo single da banda mais imparável de Guadalajara. 20 anos a fazer a mesma malha, 20 anos a malhar, fixe. Uma pequena tourzinha agora. Pá. Late 80s, mid 80s. Sabbath, All Over the Desolate Land, seguido de Die by Power, Slaughter Lord da Austrália. Proto Trash, Proto Black, chama-lhe o que quiserem.

Se acham que os outfits do Joana eram ridículos, recomendo mandar um googlezinho Sabato do Japão. Conan the Barber meets a série B Kurosawa. As said, Die by Power, Slaughter Lord, Australia.

All Guts No Glory. Um aninho mais atrás, não? Hallows Eve. Lendário álbum. Tales of Terror. Super, super underground. Metal Merchants. 1985-ish. Georgia. Atlanta.

vieram aqui entregar um disco. Nós vamos ter de fazer rewind desta merda. Já estava aí o patrão com a t-shirt, mas Black Rock and Roll, dose dupla, até depois Frotting Frightness, Fucking Midnight para sempre.

Foram os Sodom Nuclear Winter, provavelmente uma das nossas bandas favoritas de trash, back to back com outra das nossas bandas favoritas, Primitive Ways do Leprosy, os únicos Dead

Diretamente para o Canadá agora. Fechar aqui a primeira hora do programa. City of Damnation. Fucking Razor. All time greats também.

Mesmo tempo também de um bocadinho de crossover. Vamos apanhar então. Primeiro Power Trip, Suffer No Fool, logo a seguir também Concrete Prisons, Insecurity.

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Talvez a banda tenha durado mais do que devia, mas tanto este como os dois, City Baby's Revenge e City Baby Attacks by Rats, 81, 82 e 83, sempre de seguida, sempre sem parar. Provavelmente das bandas punk mais influentes para o heavy metal, mas traz mais ainda, só Discharge, I Won't Subscribe.

Darby Cash Rides Again, grandes germes para sempre. Aqui agora, Canadá, Gamma Side, estranha influência nos Suicide Tendencies, Endangered Species. Ou se calhar sou eu.

Oh yeah, one more time. Vamos mudar, though. Vamos mudar. Não pode ser sempre. Oh, pode. Raven, don't need your money, honey.

O John Gallagher tirou a toxicidade da vida, de certeza, depois desta malha. Absoluto cougar barbanger mesmo. Outra coisa que não conseguimos tirar da vida, por mais que tentemos, Iron Maiden. Excited, actually, para ver o documentário Burning Ambition, prestes a sair. Aqui ainda faz Paul Diano, Purgatory, mas depois também faz Bruce Dickinson, Stranger in a Strange Land.

Stranger in a Strange Land, Somewhere in Time, 1985, Absolute Peak dos Iron Maiden, na fase Number of the Beast, Seventh Son of a Seventh Son, Power Slave, o nosso favorito pessoal, embora contrário to Number of the Beast, que se calhar o 3, Somewhere in Time está muito alto hoje em dia, mas vamos continuar em Super Classic Mode, Night Flight to Tokyo, Witch Cross. Levantar bandeiras e shots mesmo, para o lado máximo. We love it. A moto nem pega e a cerveja está morna.

Fuck yeah, mais um grande banger de Chant Along. E esta também. Esta é para o James Matthews. The Seventh. Não para os outros seis. Ainda me deve uma t-shirt do Wasp Blind in Texas.

Portimão vibes total. Mas de Pacóvio para Pacóvio. Newcastle, 1979, início do New Wave of British Heavy Metal. Os grandes Satan, aqui, Kiss of Death, ainda antes de qualquer álbum, primeiros demos, EPs. E depois, Absolute Banger Time, outra vez.

Kiss of Death dos Satan. Malha máxima. São 20 para as 7 em hora de hiato, summertime, como diz o Tiago. Hora de Motorhead.

Total fucking sleaze, Motorhead. Vamos ouvir mais uma. Tem de ser Whip It no Rock'n'Roll. Um dos melhores B-sides ever. Não está em nenhum álbum, mas para quem sabe, Dirty Love é o lado B do single do Ace of Spades.

estamos a chegar ao fim. Mas antes disso, duas reissues de Holy Grails de Heavy Stone Psycho, certo? Isso que saíram. A primeira já andava aí, a faixa que vamos ouvir nas compilações da Brown Acid. Altamente recomendáveis todas elas. Grand Theft Scream, It's Eating Me Alive. E depois Punch com Deadhead. Os álbuns têm os nomes das bandas, vale muito a pena, salto ao tema, mas Absolute Sabbath Worship Psych

Curtam este MP3 raro. 200 paus no Discogs, que até é rotas, mas é.

ácido no Pantanal bate bem mais. Por hoje ficamos por aqui. Última malha. Richie Blackmore's Rainbow. Oh, Rainbow. Ronnie James Dio, Richie Blackmore, aka gajo dos Deep Purple. Man on the Silver Mountain. Fiquem com Deus. Este foi o Beatriz. Voltamos daqui a 15 dias. Algumas novidades interessantes.

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Começamos com Ruben Bell, que é uma compilação Trump 45 RPM, uma compilação certamente de uma data 7 polegadas da Trump, da editora, creio eu. Começamos assim este serão de segunda aqui na Eastside Radio, todas as segundas-feiras, das 8 às 10, e hoje não é exceção. Continuamos com música que me chegou através das minhas voltinhas lá no barquinho do Zig Zag. Mais uma vez, um shout-out para esses rapazes. Portanto, vamos ter Pirata News, claro. Vamos ter Pirata News mais lá à frente. Vamos ter Vibe Check do bairro, talvez. E novidades de Side Radio também. Pode ser. Até já, fiquem por aí.

É verdade, ontem estive aí no Dorida Matar, ali no, onde de vez em quando decorre o café aqui em cima, e estive a reparar estes headphones da rádio. Não ficaram como eu queria, mas ficaram melhor, ficaram a dar dos dois lados. Antes não estavam a dar de lado nenhum, não, estavam a dar de um lado, claro, mas havia uns que não estavam a dar de lado nenhum. Percebi o que era, e os outros ainda não estão arranjados, mas vão estar. Os meus fones já estão aqui, ótimos. Continuamos aqui com... não continuamos nada, agora passamos para os Mighty Mocambos, da Takeoff. Tem uma parte 1 e uma parte 2, mas são as duas pequeníssimas.

Não foi seamless, mas foi quase. Estava aqui na palheta. Não era bem na palheta. Estava aqui só aqui a dar um abraço ao amigo LGVS, que. LGVS, mas é assim. Que também um host amigo aqui da casa. Ele diz que há de voltar para fazer mais rádio em breve.

The Mighty Mucambos, da Take Off. Pelos vistos, algum solzinho, um R&Bzinho de 2022, dizem-me aqui na grande internet. E é isso, o nosso barquinho também nos levou a outras paragens. Paragens que davam logo para perceber que aquilo era música de filme. Música de filmaria. Só pode ser people que está sempre na filmaria. Vi aqui, é um álbum chamado Sonorità nel Lavoro. Não sei, deve ser som no trabalho ou assim uma coisa. E aqui com... tem duas faixas especialmente relacionadas com fogo ou fumo. A primeira, Fiamma Ossidirica, e a seguir, Siminieri Fumanti. Eu acredito que Siminieri seja uma chaminé, mas estou a acreditar. Imaginem que depois afinal não era mesmo. Mas eu não, agora esta não vou ver, às vezes vou ver onde é que é o álbum, não sei o quê. Isto de Siminieri Fumante quer dizer uma chaminé que está a deitar fumo, essa não vou ver. Se descobrir que estou errado, vai ficar para outro dia, tá bom? Portanto, vamos ficar aqui com um psych progressive, assim uns leaks marados, muita distorção. Primeiro Fiamma Ossidirica e depois Siminieri Fumante.

Sabem esta pausinha que ouviram antes, entre as duas faixas? Considerem-na uma hydration break, está na moda. Eu estava mesmo a hidratar, estava ali a beber uma aguinha. Não reparei que enquanto fui falando a faixa foi escapando por baixo da minha voz, não é? E portanto, foi uma hydration break. É isso, façam também uma, hidratem-se. Quando eu tiver forma de isto ser mais audiovisual, mostro-vos um meme. Ganhou o meme do mês na altura, que era é o Lula assim numa ombreira de uma porta, encostadito, com uma garrafa de água na mão e diz assim: não basta ser lindo, é preciso ser hidratado.

Deixa-me aproveitar aqui os últimos segundos deste ruído musical, ou música ruidosa, não sabemos bem, mas para vos dizer que foi esta precisamente, Siminieri Fumanti, que me trouxe este álbum. E depois, como sabem, eu gosto de fazer esta cena de, não é? Ver o que é que mais está naquele álbum, naquela compilação e tal. O que é que temos agora aqui? Temos Music to Watch, Girls By, do On Hurt, maroto. E logo a seguir a versão, acredito eu, a sua versão do Mas Que É Nada. Deixem-me dizer-vos que, estava a dizer-vos que ontem estive aí a arranjar os fones e tal, e a Santa ali de fora tá, já não está. Não está, eu tenho que ir ver o que é que se passa. Mas... e é um evento que vai acontecer mensalmente. O próximo a debruçar-se mais sobre outra temática qualquer, tipo a internet grande e a Weird Wild Web. Porque a World Wide Web, fraco. Ou sobre self-hosting, sobre sair desse inferno de subscrições. Onde vos movimentais, e portanto estejam atentos a esse, quando virem Why the Hype, tomem nota. De qualquer maneira, há de ser uma vez por mês, mais ou menos, aqui no Duro de Matar, ao domingo sempre, porque somos parte da Sunday Liberation Army, que é um movimento que quer tornar, o domingo já é um dia como os outros, mas parece, às vezes é-nos dado a entender que não é, mas é, e então as coisas têm que acontecer também ao domingo, e nós como é que se diz, uma coalition, essa coligação, essa frente não armada para a libertação do domingo. O domingo é um dia como os outros, portanto, fiquem de olho no Ida Hype. Se me virem, podem, enquanto houver zines, podem pedir, e se não houver, eu poderei. Hoje já não tenho aqui, escusam de vir aqui, já não tenho, mas acho que era só isto que vos queria dizer, está bem? Por agora,

É muito engraçado, esta faixa parece que às vezes tem ali o metrónomo a tocar. Muito engraçado. É o Oliver Sane, do álbum Main Man, que, bom, era apenas outro desses que nunca tinha ouvido falar. Um álbum de 72. E como é que ficou a dar? Claro, o meu barquinho levou-me lá. E vamos ouvir duas ou três deste, está bem? Do Oliver Sane. Aqui primeiro Mr. King and Mr. Jordan. Já a seguir 2075. E depois Scratch My Back.

Entretanto, com a minha hydration break, sabem o que aconteceu? Deu-me sede, mas deu-me sede da outra. Deu-me sede daquela que vem, que é associada com latas. Vou ver mais um copo de água, ver se me passa essa sede. Ou então pego já numa lata e lá se vai a semana.

Despedia-me aqui, aqui através da janela dos convidados Jameson e Flores. Já agora um abraço a toda a gente que fez rádio connosco hoje. A Thelma, antes de mim, também o Leonor e o Narciso, antes, lá mais para trás, a Eva, a Iron Dust e a começar o dia de hoje, o Out of Order, que já vai sendo habitual aqui.

0: São os Shaolin Temple Defenders, uma banda de soul funk de Checks Again, Bordeaux. É isso, uma banda de Bordeaux. Diz aqui Fighting for Soul Music since 2006. Uma das coisas boas desta pesquisa é que, em vez de me aparecer Wikipedia ou alguma coisa, aparece apenas shaolintempledefenders.com. É verdade. E eu, esta foi aquela onde o meu barquinho me levou, mas eu trago outra também, porque eu vi que eles tinham uma faixa chamada Panama Papers e eu não consegui resistir.
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Shaolin Temple Defenders. E já de fundo, como dizem os profissionais, punk de Dean Blunt. Eu vou ver aqui o quem é este Dean Blunt. Porque. O que é que diz aqui? Speak before it goes away. Nigerian British singer-songwriter. I can't go another day. Vamos ouvir duas ou três, está bem? Até já. 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

brutal esta Forever. Este é o Dean Blunt. Vamos falar nisso.

Foi o Dean Blunt e avançamos com Project Gemini. Aqui com uma faixa que eu acho que até foi esta que me apareceu, Lost in the Woods. Entre parênteses, depreende-se que seja subtítulo bacanal. Pelo que deve ser um bacanal fortíssimo. Eu, Lost in the Woods, só raves e assim.

E Project Gemini. E avançamos para, como o barquinho também não leva só para cenas tipo que sabe-se lá quem é que lembram, o barquinho também me levou até Grover Washington Jr., aqui no álbum Baddest. E um álbum foi conduzido pelo Bob James. E o Grover Washington é, bom, um homem do jazz americano. E, portanto, vamos ouvir uma versão da Ain't No Sunshine, ok? É isso que tenho para vocês neste momento. Olha, então conseguem ouvir o ar-condicionado, né? Tenho que baixar um bocadinho.

Continuamos aqui com este groove do Grover Washington Jr. Agora, It Feels So Good. Mesmo para aquela stank face.

Do Grover Washington Jr. Passamos ao The Duke of Burlington. E eu vim aqui ter pelo barquinho, fui dar à Soul Clap 69, que vem a seguir, mas vamos começar com esta Flute for President, porque achei o máximo o título. Uma flauta a ser presidente. Olá, sou o presidente flauta. Agora estamos a ouvir ainda o. Como é que é? O secretário, a secretária guitarra, mas depois vem presidente flauta.

Então, tenho-vos a dizer que este senhor, The Duke of Burlington, fez sucesso em 69 com a tocar uma, aquilo que chamam uma One Person Orchestra, a fazer uma cover de uma faixa de 68 chamada Flash, by the Marquis of Kensington. Portanto, o Duke of Burlington fez uma cover da Marquis of Kensington. E que mais? O que é que eu tenho para vos dizer? Tenho para vos dizer que é de bater mal, não é? De bater mal. Esta foi a Soul Clap 69 e esta é 30-60-90. Ah, esqueci de vos dizer uma coisa importante que dizia aqui. Então, o homem ficou famoso porque na altura não era normal gravar-se uma faixa em que uma pessoa tocava todos os instrumentos e depois juntava tudo na mistura. Portanto, estamos aqui perante um senhor pioneiro, parece-me.

Vemos daqui voltar porque este Duke of Burlington é fortíssimo e agora aqui um pequeno volte-face, track que eu ia pôr de seguida, claro, é um flaquezinho, temos que chamar aqui o XLD e converter, mas até lá, vamos, enquanto eu faço isso, vamos ficar com esta Listen, Listen, Little Man, de Pigbag. Eu já vos venho falar de Pigbag, não sei nada agora, vou só pesquisar e já vos digo.

É isso, Pigbag, uma banda british post-punk de ativa de 80 a 83, originários de Cheltenham, que não é, obviamente não é assim que se escreve, mas eu acho que é assim que se diz. Álbum Land and Ear, e eu tenho para vos dizer uma coisa, então, ouviram que eles estiveram ativos entre 80 a 83, não é? Mas os senhores têm um site, pigbag.com, portanto, uma banda que esteve ativa entre 80 e 83 tem um site onde fala da discografia. Cá está, aqui o está aqui álbuns, cá está o Land and Ear. Ótima capa, ótima capa, tenho-vos a dizer. Portanto, é isso, um álbum de 83. Eu tive que arregalar os olhos porque é verdade, fortíssimo. Acho que ficamos aqui com os vencedores de hoje, da nossa pesca.

E atenção, se uma banda de, que esteve ativa entre 80 e 83 tem site, qual é a vossa desculpa, hein? Site próprio, não tem ads. Tem ali tudo, tipo a discografia, a história da banda. Um site que é tipo, deve ser a cara da banda. Muito, pá, bastante simples, muito bonito. Convido todos a checarem pigbag.com. Portanto, um saco de porcos, não sei, pigbag. Mas tipo porco e saco, tudo junto, em inglês.

Esta é Listen, Listen, Little Man. Little Man, entre parênteses. Eu desconfio, desconfio não, tenho a certeza que devemos de aqui voltar. Mas hoje não vamos daqui só com uma, vamos com uma segunda, que foi essa que, onde o meu barquinho me levou. O meu barquinho levou-me a esta secúmeda. É esta secúmeda que há de vir. Acabado de ouvir. Ouviram? Listen, listen, little man. É isso, Listen, Listen, Little Man, para os Big Bag, esta banda ativa entre 80 e 83, que tem site próprio, é verdade. Vamos agora, seguimos sem medos para esta Scamda. Scamda. Scamda. Scamda.

Escandaloso, não é? Havemos aqui voltar, já estive aqui a olhar. O disco é lindíssimo, a capa é fortíssima, este Big Bang. E vou checar o resto, vou checar o site, aí vou guardar nos bookmarks. Agora pensei em bookmarks, mas como se fosse uma cena de apelido Marques.

freaks ótimos, hein? Pá, ótima surpresa estes Big Bag. Foi precisamente esta Scamda que eu tinha ouvido nas viagens de barquinho lá no Zig Zag. E não desiludo, não desiludo. Vemos aqui voltar, até porque o álbum tem mais umas quantas tracks. É isso. Seguimos agora com Lickin' It de The Square no álbum Midnight Lover.

Atenção, The Square, um grupo, este álbum, fortíssimo. Isto também é de 78. Não é também, mas é também, é tipo, como é que... É um grupo japonês de jazz fusão, primeiramente chamado ou conhecido por T-Square, e depois, mais tardiamente, conhecido por The Square. E é precisamente com os The Square ou T-Square que vamos fechar este serão de segunda de hoje.

Fechamos com os da Square, T-Square, mas não com esta Liquinit. Fechamos com esta Take the Long Road. Aqui em jeito também de conselhos, se quiserem. Se não quiserem conselhos, pode ser uma espécie de uma dica, de um convite. Um convite. Convite a tomar o caminho longo. A ver o que é que há por lá, tomar aquela ramificação, a outra, ver tal, bater o terreno todo, ver onde é que estão escondidos os burgueses de merda, onde é que estão escondidos os pançudos dos americanos da Big Feed, da Big Tech, fazer uma rodinha, circundar os gajos e botar o fogo. Tudo isto, taking the long road. A nossa estrada fica aqui por hoje, serão de segunda volta para a semana, vamos revisitar algumas coisas aqui, porque houve aqui alguns que não deu para ouvir tudo, não é? Quero saber mais sobre os Big Bag e talvez ficar mais sobre os T-Square também. Portanto, nós voltamos para a semana, amanhã Eastside Radio volta fresquíssima, logo de manhã. Não, não é logo de manhã, porque agora temos não tido manhãs de terça. Estamos ainda aí à procura de alguém que substitua decentemente o Diogo Botelho. Mas logo à 1 da tarde volta o Melody, não falha. Depois o Paulo Sousa com o Ferro Normal. Depois, regressa o Beatriz do Epanépia. E ainda Diggers com o Brunete desta vez. E um guest mix às 4 da tarde com LK Duke. Não, LK DKUE. O resto da semana temos muita coisa. Regresso de J.R. no Bom Dia de quarta-feira. Ainda mais lá para o fundo. Aliás, quarta-feira cheio de coisas, porque acaba com Tutti Frutti também. Por isso, continuem, liguem-se por aí.

Grandes malucos estes T-Square. Voltaremos cá certamente. Por hoje é tudo. Até para a semana, está bem? Até já.

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Ora, bons dias. Estamos aqui, estou aqui com um headphone mono, só ouço do lado esquerdo, não sei o que se passa aqui. Bons dias, bons dias. Hoje apareço por aqui uma hora não habitual. Ontem baldei-me e então hoje vim fazer manhã. É assim que funcionam os turnos, não é? Vocês estão a ouvir dos dois lados, não é? Eu é que só estou aqui a ouvir de um lado.

Se calhar vou ter que esperar aqui a chegada do técnico. Até lá vou-vos dizer. Então, eu ontem... Ah, começamos aqui com o theme do Shaft, não é? Porque já fizemos dele tema de entrada no serão de segunda. Mas é isto, está bom em termos de tema do Shaft, está bom, está visto. Então, ontem embaldei-me porque fui ver um documentário inserido no Indie. Inserido ou retirado, nunca sabemos bem se é retirado ou se é inserido, mas que fez parte da programação do Indie deste ano. Se quiserem ver, ainda podem ir ver na quinta-feira. E é o quê? É um documentário sobre o Vítor Rua, uma figura maior da música moderna portuguesa. E, portanto, olha, fiquei todo inspirado. Eu tinha a certeza que tinha aqui, que a minha cópia do Independência estava aqui no estúdio. Portanto, olhem, como diz o Vitor lá no documentário, a certa altura, a malta da Valentim de Carvalho ficou maluca quando ele disse que o disco estava feito, mas que de um dos lados tinha uma faixa de 25 minutos. É esta. Avarias. Agora sim é o tempo normal. É que já são 25 minutos e... ou 20, ou assim uma cena. E acho que é 25, 23, foi assim. Não vale a pena estar a retardar o final dela. Portanto, começamos assim esta manhã de terça-feira aqui na East Side Radio. O dia está bué preenchido, consigo ver aqui no meu teleponto, mas mais logo já vos digo o que é que vem aí para o resto do dia. Por agora vamos abrir com estas avarias, e vejam que belas avarias. Depois vou trazer aqui mais umas coisas em que o Vítor Rua esteve envolvido, sendo que a razão é que ele foi membro fundador dos GNR, não é? para todo o auditório ficar a par. Portanto, esta faixa até simboliza um pouco mais aquilo que aproximava o Vítor da música, que era o improviso e as jams e não sei o quê. E depois quando GNR ficaram um bocadinho mais pop, ele foi à vida dele fazer outras coisas. Vamos ouvir esta cena pouco pop.

Para quem só se ligou agora, esta faixa é tão longa que dá para dar os bons dias várias vezes sobre ela. Estamos aqui a ouvir estas avarias do álbum Independência do GNR, porque ontem falhei o meu serão de segunda para ir ver o documentário sobre o Vítor Rua. Entretanto, eu vou lá acima buscar um café e uma concha, e no finalzinho desta track volto a falar-vos mais um bocadinho do documentário, que relembro vai voltar a passar na quinta-feira, se quiserem ir ver, mas eu já vos falo mais dele. E depois temos aqui mais umas coisas em que o Vítor Rua esteve envolvido. Infelizmente não tenho aqui nenhum dos vídeos hilariantes que ele tinha no Facebook, mas há dois deles que fazem parte do documentário. Deixem-se ficar por aí enquanto eu vou lá acima buscar o café e a concha. O café e a concha, tipo o café e a conta, mas engraçado. E vou fazer promo e já volto aqui. Estamos aqui até à 1 da tarde.

Avarias, aqui o microfone não, é o aqui o, os meus headphones é que eu só ouço, continuo a ouvir só do lado esquerdo, sabem? E o problema é que uma pessoa nunca sabe bem se é o esquerdo ou se é o direito, porque os headphones dá para usar assim e assim, não, assim está mal. É o esquerdo que eu tenho. Tenho esquerdo, não tenho direito. Isto é... Ah não, isto é fricalhice do Vítor Rua, não era nada a tripar. Portanto, é isso. Então, o documentário cobre um pouco da obra, da mão queira do Vítor Rua. Para quem não sabe, além de ter fundado os GNR, ele... é, diria, uma figura maior da música improvisada portuguesa. É assim, pelo menos eu não ouço mais ninguém falar tanto de música improvisada como o Vítor Rua. E também nunca vi outra pessoa tocar uma guitarra de 12 cordas feita só para ele com os pés. Portanto, até ver... é um nome maior. Se por acaso tiverem aí... contestação para esta afirmação, façam-me chegar. Vocês sabem os canais.

nessa altura que eles tinham a GNR, banda de garagem. E depois um senhor da Valentino Carvalho fala com eles porque queria um álbum. E fizeram este álbum, que é um ótimo álbum. Devo dizer-vos, Independência. E é isso, um dos lados tem estes, tem uma faixa inteira. Isto é algo que eu gosto bastante, não é? Porque isto quebra o molde, é fora do molde habitual, não é? Ah, o senhor da Valentino Carvalho disse-lhe: epá, isso não dava jeito nenhum, porque o álbum costuma ter 7 ou 8 músicas, e ele: está bem, mas nós pomos 6 do outro lado. E funcionou. Portanto, é isso. Se tem algum conselho para vós, é também esticar sempre a corda, e sair do molde.

Depois deste Avarias, vamos ainda aqui passar por uma faixa, talvez da mesma altura, talvez ligeiramente antes. Espelho Meu, que segundo ouvi ontem no filme, no documentário, creio que era o B-side do Portugal na CEE, talvez. E o Vitor gostava mais deste, porque era menos pop do que o Portugal na CEE. Portanto, vamos passar para este Espelho Meu, e logo a seguir trago mais três faixas que têm a ver com o Vitor, e ainda vou dizer mais uma coisa ou outra sobre ele. Está tudo no tema, sabem que o Vitor Rua também fala bastante, e portanto eu fico inspirado e vou falando também bastante, né? É isto. Portanto, Espelho Meu, GNR, creio que B-side do Portugal na CEE, e já a seguir já volto, então.

A única coisa que eu contestaria aqui é esta fonética, este espelho. É muito lisboeta, não é? Esta forma de dizer espelho. E sendo que eles são do norte, ou sempre ouvi dizer que no norte se dizia espelho com i, com i. É isso. É isto, é o espelho meu. Já de fundo, Fado Samba, de um projeto PSP Pipocas do álbum PSP, é um projeto posterior ao GNR. O Vitor tinha sempre uma imagética bastante, demasiado policial, não é? Mas pronto, é isso. Portanto, este PSP, este álbum Pipocas, segundo o Vitor, foi meio uma resposta, e de facto na tracklist consegue perceber-se isso, porque se o Independência tem avarias e tem... Ah não, aqui não tem o instrumental número 1, o instrumental número 1 está, é um B-side num 7 polegadas, mas se havia avarias e instrumental número 1 em GNR, depois neste álbum de PSP, o Vitor pôs ali umas... Há faixas, há avarias 2 e há instrumental 3, 4, 5 e mais qualquer coisa. Vamos ouvir o resto deste Fado Samba.

Dá para ter ideia que o Vítor Rua é a pessoa que se diverte muito, não é? Isso é capaz de ser uma das coisas mais interessantes acerca dele. Que eu tinha para vos dizer também que, pronto, para quem conhece a obra do Vítor Rua no Facebook, por altura desse do ano, diria talvez 2012, 13, talvez 11, 12, 13, talvez. Ele tinha ótimos vídeos no Facebook, depois alguns no YouTube, depois alguns desapareceram e sabem como é, não podemos confiar na internet. No momento uma coisa está lá e depois já não está lá. E prometeram-nos que aquilo era para sempre. Mas pronto, neste caso é menos mal, porque acho que quem tirou os vídeos foi ele. Mas mesmo assim eu ainda guardo backups de alguns dos meus favoritos. Avançamos com Flor Sonhada, do álbum Alibi, da Manuela Moura Guedes. Um álbum que não foi mencionado no documentário, mas que contou com a produção, contou também com a mão do Vítor Rua, mas também do resto dos GNR, porque pelos vistos isto seria um segundo álbum que já estava escrito pelos GNR, e a editora precisava de um álbum para entregar à Manela. E então, imaginem, ouçam isto sem a voz da Manela.

E assim, esta flor sonhada da Manuel Moura Guedes, mas vão ver lá os... Por acaso este disco também achava que estava aqui a minha cópia, mas Matos está em casa perdida. Vão lá ver as notas, as liner notes, os créditos, e vão ver, estão lá os nomes do GNR inteiros. Acho que acabamos esta fase Vítor Rua, este bocadinho Vítor Rua, um bocadinho, 45 minutos é ótimo, 50. Com Visões Ficções, Nostradamus, uma faixa do álbum Anjos da Guarda, do António Variações. Este sim, um álbum em que o Vítor Rua trabalhou e que é referido no documentário. Foi também o... Espera aí. Deixa-me só mais, dá-me mais 10 segundos. Então, não, é só para dizer que foi isso. Foi o Variações, chegou ao pé do Vítor Rua já depois de ter experimentado vários produtores executivos e deram-lhe o Vítor Rua. E então chegou lá e disse: quero uma coisa a soar assim, uma coisa a soar assim, mas não muito especificamente, sabem? E assim, E depois o Vítor Rua tocava aquilo na guitarra, no sintetizador, fazia os drums, pronto. E ficamos com este Ficção, não, Visões Ficções, Nostradamus.

0: Olha.
1: Parecem umas galinhas, não é? Visões, ficções, Nostradamus, do António Variações, com os dedos do Vítor Rua. Portanto, fechamos assim aqui esta quase primeira hora dedicada a este comentário que fui ver ontem, por isso é que ontem não apareci. Portanto, como vim para aqui... fisgado nos discos que tinha aqui, dois ou três que tinha aqui. Olhem, vou continuar com isso, vou pôr mais um disco ou dois de... olhem, de música portuguesa desta altura. E de música portuguesa freak, no fundo. Olhem aí mais galinhas.

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Beatriz back with the bang. Última terça-feira do dia 30 do mês com o melhor número do ano. Clássicos só a abrir. Judas Priest, Stand Class, já numa fase azeiteira, mas whatever, é malhão. Night of the Unborn, Merciful Fate.

Hank Sherman, King Diamond, dominam-vos. Vamos prosseguir. Some new stuff. Amethyst, Chasing Shadows. Banda, obviamente, da Alemanha. Bear with me.

O Amethyst Chasing Shadows, segundo Dying Victims Productions, pai, há 2 anos. Paralelamente intitulado Rock Nights, o álbum. Por falar em paroles, Gun Freak, Wielding, Ted Nugent, Stranglehold. De pensar que teve nos Amboy Dukes numa fase menos psicopata da vida dele. Anyway, o self-titled é uma malha e este é um absolute banger. Ainda há esperança para a Parlana.